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2: 21 horas e 3 minutos.

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2: 21 horas e 16 minutos.

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2: 21 horas e 48 minutos.

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2: 22 horas e 4 minutos.
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2: 22 horas e 16 minutos.

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2: 22:33.
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2: 22 horas e 45 minutos.

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2: 23 horas e 5 minutos.

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2: 23 horas e 20 minutos.

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1: Fortaleza FM informa a hora certa. 23 horas e 30 minutos.
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1: Fortaleza FM informa a hora certa. 23 horas e 45 minutos.
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2: 12:04.

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2: 12:19.

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2: 12:31.

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2: 12:46.

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2: 1 hora e 2 minutos.

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2: 1:17.

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2: 1:34.

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2: 1:47.

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2: 2:02.

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2: 2 horas e 18 minutos.

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2: 2 horas e 31 minutos.

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2: 2 horas e 47 minutos.

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2: 3 horas e 3 minutos.

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2: 3 horas e 17 minutos.

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2: 3 horas e 31 minutos.

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2: 3 horas e 48 minutos.
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2: 4:17.
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2: 4 horas e 33 minutos.

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2: 4 horas e 49 minutos.

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2: 5 horas e 3 minutos.

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2: 5 horas e 17 minutos.

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2: 5 horas e 32 minutos.

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2: 5 horas e 47 minutos.

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4: 6:03.
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3: 6 horas e 20 minutos.

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3: 6 horas e 31 minutos.

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5: 6:46.
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7: 7 horas e 18 minutos.

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3: 7 horas e 32 minutos.

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5: 7 horas e 48 minutos.

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5: 8 horas e 3 minutos.

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7: 8 horas e 19 minutos.

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4: 8:34.
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0: bom dia, 8 horas mais 36 minutos, hoje é 19 graus, hoje é 18, né, 18 de julho, 19, a temperatura 68%, tá quente, hein?
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0: 8 horas 37 minutos, a Thaíde Alexandre vem aí nas primeiras, também as Galvão, e vou rodar Wilson Paim com o apoio da nossa padaria. 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Vamos aproveitar que o tempo ainda está agradável, este verão de julho, que não é comum, é incomum para nossa região. Hoje e amanhã ainda a previsão é que empurrou para frente, né? A partir de segunda-feira muda. Terça-feira podendo até ter chuva entre 60 milímetros e ventos fortes, ventos intensos que podem chegar até 100 km por hora. Mas é uma previsão aí para segunda, mais provavelmente para terça-feira. Então ainda teremos um final de semana com um pouco de vento, como já está, porém ainda com a presença do sol. E esse calor que não é normal para o período do ano. As máximas hoje em Cambará do Sul podem chegar a 25, 26 graus. Amanhã, da mesma forma, com mínimas em 16, máxima em 25 graus. Assim será o nosso final de semana. Previsão do tempo já veio de primeira mão. Ataíde e Alexandre cantam. Toco Teves para bem atendê-los. Bom dia.

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8: 8 horas e 50 minutos.

Eu vou tocando a boiada Estradão, a gente vai seguindo por aqui, lembrando do nosso apoio cultural sempre forte aí da Mecânica Machado. 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

Vou rodar aqui e oferecer para vocês. Também quero oferecer para Luísa Reis Camargo. Essa menina aí é a minha netinha, Lulu. A Lulu, que gosta de fazer uma folia, agita pra caramba, e ela é fã da Ana Castela. Deixar um abraço pra Luísa, deixar um abraço pra mamãe Cinti, que estão ouvindo em casa. E vou rodar. E vou atender também ao pessoal que está em sintonia nas vilas aí. Obrigado pelo carinho. 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

0: Obrigada, gente!
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1: Nove horas e quatro minutos, 9 mais 4, bom dia, bacana, pena esse vento, né? Pena esse vento, o clima tá até bem agradável, tá um calor, inclusive, fora de época, totalmente desconcertado, né? 65% a umidade relativa do ar, 19 graus a temperatura, manhãzinha de sábado, hoje é 18, gente, 18 de julho, e quero trazer um convite aqui, ó, dia 25, sábado próximo, né? 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Daí, Jaque, tudo bem? 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Tudo tranquilo? Um abraço pra vocês, daqui a pouco eu rodo, né? Bom dia, moça. 9 mais 7, eu vou rodando a branca, vou trazer Branca de Neve, né? Vou oferecer pra equipe top aí da Secretaria de Educação de Cambará do Sul. Semana que vem temos um encontro, né? Inclusive, fechamento das atividades do primeiro semestre. Os professores todos já exaustos, né? Cansados dessa atividade que não é barbada, pouco valorizada, inclusive, né? Atividade de professor, merecendo sempre mais e mais no nosso país. Além do descrédito financeiro, também foi caindo o conceito de autoridade, né? Hoje um professor passa muita dificuldade também com os alunos, questões de pais, enfim, é uma função só. Tem que gostar muito. Eu tenho uma mana que é professora e ela sempre traz que sai da escola, mas a escola não sai dela, né? Tem as atividades em casa, tá sempre em função da escola. Um abraço aí pra Ju, pra Juliane, a secretária, um abraço pra Lu, né, a Valesca, enfim, toda a equipe da Secretaria de Educação. Deixar um carinho especial, aproveitar o final de semana pra descansar, né? Bailaço vem aí, depois Henrique e Juliano.
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3: 9 horas e 12 minutos.

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1: Show de bola, a gente vai seguindo aqui com a nossa programação, lembrando que teremos um novo apoiador cultural, né? 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Seguindo por aqui então, atendendo agora já que aí tudo certo com vocês. Semana foi positiva no quesito frio, né? Tivemos uma semana mais amena, favorecendo aí alguns trabalhos, inclusive 20 graus agora neste instante. Nave Som eu vou trazendo depois. Vem o Eco do Minuano e o Bonitinho, para dar uma quebrada aqui no ritmo, mudando um pouco de saco para mala, atendendo aí aos galdérios de plantão, que sempre estão sintonizados também, os amigos do campo e da cidade, com a nossa Fortaleza FM. Ah, deixa eu trazer aqui, inclusive, uma informação bem pertinente, que é as condições climáticas do Fortaleza. É, tem a visibilidade total, porém o vento está muito, muito forte, soprando acima de 70 km horários, o que traz uma previsão um pouco estendida aí das atividades previstas para o Canyon. Então fica esse recado aí que o Canyon Fortaleza tem visibilidade total 100%, porém ventava muito e isso faz com que algumas atividades aguardem, né? Fiquem em stand-by momentaneamente. Mais um bom passeio e aproveitem a nossa terra dos Quênios, Cambará do Sul, que é uma pedida e tanto para visitantes recarregarem as suas energias. Nave Som, vamos ouvir, 922.

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4: Fortaleza FM informa a hora certa.
5: 9 horas e 27 minutos.

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3: Fortaleza FM informa a hora certa.
4: 9 horas e 33 minutos.

0: Vamos lá, vamos seguindo a nossa festa por aqui, 9 horas e 33 minutos, com Fruteira Mercado e Açougue do Tio Brisa, fruteira de nossa gente, também Loja Teves. 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Pequena que eu deixei lá em mim. 9 horas e 35, Dona Gilda me pediu quem é ele. Vamos ouvir, Dona Gilda, essa é sempre bem-vinda, né? Essa música é importante, não a música, mas quem é ele é importante todos os dias a gente fazer, no mínimo tirar uns minutos para refletir, né? Agradecer a nossa vida, né? Agradecer as coisas boas e olha aqui, ó, agradecer os obstáculos, agradecer os problemas, que só com eles que a gente cresce. Não tem outro caminho, né? Não é com tapinha nas costas, não. É com a situação complicada que a gente aprende. Entenderam alguma coisa? E aí a gente vem trazendo com Zezé e Luciano uma música que eles tiveram a expertise de gravar e fala aí do nosso soberano, do nosso patrão maior, né?
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Filho de Nosso Senhor, quem é ele? Tá aí, bonita música. Bom dia, obrigado, dona Gilda, mais uma vez. Bom final de semana pra ti, tio Nésio. Encontrei com o tio Nésio essa semana passada, pude dar um abraço nele. 20 graus a temperatura, muito vento ainda aqui no Bico do Morro, né? A rádio fica no Morro da Torre, na rua Antônio Raup, e aqui venta bastante. 9 mais 41, a gente vai seguindo por aqui, lembrando que teremos um compromisso com a nossa visão. E eu quero te estender esse convite, porque ele é sempre muito importante. Para você ir agendando, né? Um compromisso com a nossa visão é mega importante. Eu achei que eu tinha salvo a mídia que traz o convite. Mas assim eu já vou proseando contigo. Eu acabei de reiniciar o meu celular, porque ele estava meio que travando, né? 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Começa a embaçar alguma coisa, vai ler um livro, já sente uma dor, uma ardência no olho com telas. Isso pode ser que seja sinal para você visitar um optometrista, enfim, quem cuida da visão. Dia 25 do 7 estarão aqui, anote para você agendar, 99601-6017, são vagas limitadas, 99601-6017, faça exame de vista, não deixe para depois, sua visão é o que há de importantíssimo. E vem aí o grupo Minuano.

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5: Fortaleza FM informa a hora certa.
6: 9:49.
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9: 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Valeu mais uma vez, obrigado para você que está em sintonia através do aplicativo. Um bom final de semana, um sábado muito especial. Eu já fechei a porta da rádio aqui, a porta é de vidro, né? E já fechei umas 5, 6 vezes. E ela é tão forte que o vento está empurrando e ela se abre automaticamente. Vou ter que passar a chave, né? Trio Parada Dura vem aí cantando pra gente depois os atuais.
10: Esse é o trio Parada Dura.

0: Obrigado, obrigado.
1: Obrigado.
0: Eu amo vocês, parabéns.
1: Também, te amo demais. Né?
0: Muito obrigado pela...
1: Você é um filho. Né?
0: Pela grande oportunidade de estar nesse projeto tão grandioso, tão maravilhoso, tão lindo, e que o Brasil estava morrendo de saudade.
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0: Muito bem, a gente trouxe aí a versão com os atuais. Música com os atuais, né? E os atuais que o Paulinho Dil trocou de banda, não está mais com eles, né? Deu toda aquela função depois do acidente. Enfim, resumindo, ele acabou não ficando. E essa que a gente ouviu, o nome é Antes de Ir Embora. Muito bem, a gente vai seguindo aqui, faltando um minutinho para as 10 da manhã, um para as 10. Agradecer o apoio cultural dos trabalhadores, das empresas que estão com o som ambiente junto com a gente. 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Depois do Temporal. Eu falei JM antes, não, era os atuais, né? Se eu falei JM, eram os atuais. Agora sim vai rodar o JM. E há um apoio cultural, sempre vem primeiro, porque é um compromisso que temos com as empresas que ajudam, né? Que contribuem para o pagamento aqui de água, luz e todas as despesas que a nossa comunitária tem, né? Nossa comunitária que tem um aval, né? É licenciada, é uma rádio legal, é uma rádio que está registrada na Anatel. Sou boiadeiro, minha gente, o que que há? Então vamos lá, vamos trazer o apoio e a gente volta já já.
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2: Fortaleza FM, informa a hora certa.
3: 10:04.
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Tá dado o recado, 10h04. 10h04, agora sim, né? João Mineiro e Marciano, e depois do temporal. Falar em temporal, ele estendeu, né? A previsão era para... era para final de semana e acabou empurrando, né? Pode ser que venha segunda e terça. O final de semana ainda teremos sol, né? Sabe que com esse vento doido aí, tudo pode acontecer. Mas a expectativa de rajadas de vento e tempestades eram para sábado e domingo. Só que deu uma empurrada para frente aí. Pode acontecer durante no início da semana, que tem uma previsão da semana ser com muita instabilidade. Esta é a prévia. Muito bem, dado o recado. Tô com tempo para bem atendê-los agora, para corações apaixonados. Das antigas, hein? Jesus.

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0: Muito bem, antes de trazer mais um apoio cultural, vou trazendo aí o Portal Gaúcho. Desculpe a redundância, né? Fortaleza FM 87.9, a nossa rádio. Junto com você em mais um final de semana, sábado especial. Espero que o seu sim esteja nota mil. Portal Gaúcho vem aí com pupurri daquelas de bailão.
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7: Fortaleza FM informa a hora certa.
8: 10 horas e 22 minutos.

0: Certo, então, 10h23, 10 horas mais 23 minutos. Vou atendendo aqui a Alice, deixar um abração aí pra Alice e pro Bino. Mande um abraço aí pro Bino e pra Morena. Hoje completam, como é que é, mais um mêsversário juntos. Muito bem. Aí que eu me refiro. E a música vem agora, atendendo aí essa dupla de dois. Coisa boa é quando flui, né? Depois eu rodo Ana Castela e Banda Passarela na programação. 10h24, Bandido do Amor.
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4: Fortaleza FM informa a hora certa.
5: 10 horas e 35 minutos.

0: Certo, dado recado, 10h38, vamos lá com Banda Passarela agora, Banda RC, seguindo a nossa programação. Valeu a parceria, às 11 horas o quadro do aniversariante. Eu quero só lembrar que... Deixa eu ver aqui, o Irineu dos Fogões está junto com a gente, pedindo Chitãozinho, Chororó. Daqui a pouco já sai, tio Irineu. Um abraço aí, obrigado pela parceria. Que no dia 20 e... Eu quero que tu anote aí, no dia 25, é um sábado, a gente tem um compromisso com a visão. 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Então fica esse convite pra ti. Obrigado pela parceria, 10h39.
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0: Amém!
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5: Fortaleza FM informa a hora certa.
6: 10 horas e 48 minutos.
7: Bom dia. Obrigado aí pelo carinho, a sintonia. Manhã de bastante vento. Deixa eu contar uma questão para vocês. Acreditem que é esse vento norte, que o vento está soprando norte no Rio Grande do Sul, que está segurando a barreira. E por incrível que pareça, está jogando para o oceano. Então aquela previsão mais intensa de temporais, tempestades, aquela previsão mais aguçada que tínhamos, ela se dissipou. Ela se dissipou um pouco justamente por esse ar, por esse vento que está soprando norte, e ele tirou um pouco ela da rota do Rio Grande do Sul. Então esse é o fator do que você viu aí nos últimos dias, muitas notícias, recebeu também notificações no celular de que teríamos um final de semana com bastante instabilidade, podendo ter temporais e etc. Ele não ocorreu, a gente está aí com tempo, mesmo com o vento, mas ainda tempo firme, porque o vento norte jogou para o oceano, né? O que de pior poderia acontecer. Dessa vez fomos abençoados, foi favorável. Deixa eu procurar aqui, o tio Inácio acho que mandou um recado, né?
8: Tudo numa boa?
7: Vamos lá, tio Inácio, tudo numa boa.
8: Toco, tu roda uma música pra Neneia aí, que ela tá de aniversário hoje, e bota aquela música da filha, do Zezé de, acho que é Zezé de Camargo. É Rick Renner, filha, tá? A Irene diz que é Rick Renner.
7: Perfeito.
8: Obrigado, Toco, tá? Ela tá de aniversário hoje, tá?
7: Muito bem, deixar um abração aí pra Neneia, que está fazendo a festa. Deixar um abração aí pra Dona Irene, tio Inácio. Dona Irene estava correta aí, realmente, com o Rick Renner. É uma linda canção, né? A música Filha. Vamos rodar. E depois, às 11, já no próximo bloco, tem uma homenagem a todos os aniversariantes. A gente inclui a Neneia também, junto com os demais que fazem aí nesta segunda quinzena do mês de julho, né? Então, a todos os aniversariantes, nosso carinho mega especial.

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0: 11 horas mais 5 minutos, bom dia! Tá aí o quadro especial do aniversariante, pra você que está fazendo a festa aí, a segunda quinzena do mês de julho. Quem fez ontem, né, hoje, fará amanhã, dia 19. A Neneia aí de aniversário. Parabéns, aniversariantes! Carinho muito especial pra ti! Onze e seis, então a gente vai conversar novamente aí com o Daitinho e o Nilson, né, representantes da comissão do baile de casais, para atualizar em que pé está e relembrar a todos, né, que este ano o baile tem nova data. Bom dia, meninos!
1: Bom dia, Toco! Bom dia a todos os ouvintes na programação. Prazer imenso estar de volta, retornando a rádio para falar mais sobre o nosso evento aí, né?
0: A rádio que agora é Fortaleza,
1: né? Pois é, a Rádio Fortaleza. Eu até ia falar a Rádio Fidelidade, mas é a Rádio Fortaleza. Não se deve nem saber que tinha modificado.
0: É, bem da verdade, a gente não tem nenhum porquê não transmitir, porque tá tudo legal, né? A Anatel, o Silvio tinha o direito de estar com a rádio no ar pelo período de 10 anos, né? E agora ele foi renovar e a Anatel pediu para trocar a frequência. E já com a troca da frequência, ele aproveitou e fez uma troca
1: agora
0: geral,
1: ficou,
0: né?
1: Agora ficou 87.
0: Por isso que ficou 87.9, inclusive ainda tá batendo aí, mas a rádio que tá legalizada, que tem toda a documentação, né? E depois acho que vai ser conversado aí para que se entre num consenso aí, né? Junto com o seu Jairo ali, que também tá com 87.9. Ou faz uma fusão e ele também venha participar, enfim, a gente só quer...
1: Que é o certo, né?
0: A gente só quer que funcione da forma redonda, né? Mas foi um pedido da Anatel, o Silvio tem os caminhos dele e desde a época do Marcos, né? Que o Marcos entrou primeiro, depois o Silvio colocou e o Silvio teve o sucesso de conseguir uma liminar na ocasião que dava o direito dele estar no ar. Aí quem responde até hoje, né, com questões de Polícia Federal é o Marcos Ramos, né? Que tinha a então Itaimbé. E hoje a gente teve que migrar daí a pedido da Anatel, que é a reguladora, né, dos órgãos, principalmente das rádios comunitárias, né? Que tem muita comunitária por aí que é rádio pirata, né? E ainda mais em cidade grande, né? Cidade grande tem rádio comunitária que serve só para... Para informações pertinentes aos moradores, né? Para um bom entendimento. Que não é o caso da cidade pequena, né? A cidade pequena tem a rádio realmente por um hobby, por um gosto, né? Que tem um cunho ainda social, independente de ser pirata ou não, ainda trabalha de uma forma digna. Já na cidade grande, elas têm uso, às vezes, até com milícia, com facções. E por isso que eles controlam mais, né? Esse é o detalhe. Mas vamos lá, então, agora é 87.9 e é Fortaleza, né, Dait?
1: Rádio Fortaleza. Tocou, hoje nós estamos retornando, então, aqui nos estúdios da Rádio Fortaleza, para falar que hoje encerra, né, o Nilson? Hoje encerra o período para pagamento. Nós temos um brinde extra, um baile casal. Esse ano nós vamos fazer, são 10 mil reais, nós vamos dividir em 5 em premiações, né, Nilson?
2: Isso,
1: 5
2: premiações.
1: 5 de 2. 5 de 2, Então, passando só para avisar a todos que adquiriram o ingresso para o baile de casais, que hoje encerra, então, até meia-noite, né, tio Nilson?
2: Isso, até meia-noite daí, tá válido aí, quem quiser concorrer à premiação daí, que vai ter...
1: Esse prêmiozinho extra, né?
2: Isso, prêmio extra. Quem não quiser optar por esse pagamento, essa aí, antecipado, vai concorrer a todos os prêmios iguais, só vai ficar de fora dessa premiação extra daí, né?
0: Sim, e deu uma galera que aderiu, a essa formatação?
1: Teve um povo, não, até a verdade não foi tão expressivo, Toco, mas tem o pessoal que se programa, né? Uhum. Já tem o pessoal que se programa. Nós estamos, acredito que quase com 60 ingressos já que foram pagos. Até a data de... Nós tínhamos a data limite ali, acho que era março, né? Era maio. Maio a gente até não estava com tanto pagamento concluído, então a gente acabou prorrogando a pedido do pessoal, né? Mas agora deu um número já bacana, já. Quase 60 ingressos já pago antecipado já. Tá bonito.
0: Esse é relativo, né? E 60 ingressos para um percentual aí fica bem interessante, né? A chance de ganhar.
1: E esse ano a gente acabou diminuindo também o número de ingressos, né, Toco? Esse ano são só 200 ingressos.
0: 200 ao todo?
1: Ao todo, é. 400 casais. A gente vai acabar... A gente acabou diminuindo até para o conforto das pessoas, né? Sim. Para ficar um espaço maior, o pessoal poder circular no evento e aproveitar mais o evento, né, Tirus?
0: E aquela questão de garantir o seu espaço lá dentro também é algo que está fluindo? Tá. Porque como é uma mudança, tudo isso que vocês estão trazendo é mudanças, né? Então o pessoal às vezes é meio costumeiramente de resistente à mudança, isso aí.
1: E para deixar também registrado... Que essa ideia das mesas lá dentro foi o pessoal que frequenta o baile que nos pediu.
0: Que pediu.
1: É, pedindo pra nós, se teria possibilidade pra evitar a fila, né? Imagina o pessoal chega a gente vê a fila, começa 4 horas da tarde, 5 horas, né? Então a gente acabou fazendo essa, modificando, dando essa opção pro pessoal que quiser adquirir a mesa, até pra conforto do cliente, né, o Nilson?
2: É, o pessoal teve um pedido expressivo ali, né? Então a gente colocou daí a par daí essa escolha. Como a maioria optou pela compra da mesa para garantir o seu espaço ali, reservar. Então foi uma coisa muito bem elaborada que a gente fizemos e deu certo.
0: E a reserva da mesa tem relação de 8? 10? 6 lugares?
1: São 8, 8...
2: Ela não, tem são... de 10 lugares, de 8 e 6.
1: E 6, é.
0: Porque daí quem reserva divide com os demais, né?
2: É, tu pode fazer um valor, a compra da mesa e tu escolher. Daí quem quer sentar contigo, devido a uma família, parentes, amigos, coisas assim, né? Ou tu pode comprar o teu lugar na mesa e daí tu vai sentar com as pessoas que comprarem junto contigo, né?
0: O que às vezes é uma questão de... A pessoa ter que, quando quem chega por último, às vezes tem que sentar com alguém que tu não tem assim, né? Não vou nem dizer que tu não afinidade. Se dê, mas não tem nenhuma afinidade, né? Daí causa até um certo constrangimento, isso aí evita, né?
1: Isso aí. E esse ano a nossa ideia, a ideia principal do evento, Toco, é servir o jantar no máximo 8h30, né?
2: 8h30.
1: 8h30, vamos colocar, esse ano vamos ter disponível duas ilhas, né?
2: Duas ilhas vai ter disponível daí, né? A gente já quer fazer já... a parte daí da janta e logo em seguida já fazer a liberação daí para repetições, daí para reposição, daí quem quiser voltar para
0: duas ilhas para também não dar fila lá
1: para evoluir,
0: diminuir fila fora e fila
1: dentro. A nossa ideia é que a banda principal comece a tocar entre as 22 horas eu toco. É. Nossa ideia é que seja um evento cedo. 22 horas, porque começa tudo muito cedo, né? Então, o pessoal...
0: Começa cedo e termina cedo, porque daí o pessoal não fica... Mesmo assim, ficam bastante tempo dentro
1: esse do ano salão. Esse ano também a gente tá trazendo uma novidade, que é os barmans, né? Vamos colocar barman lá para fazer drink sem álcool, drink com álcool, enfim, né? Uhum. Esse ano nós vamos ter essa novidade também no Baile de Casais. Vamos trazendo essa... Ano passado a gente sentiu que faltou, né? Nilson, a gente sentiu que faltou. Vamos colocar também mais opções. Nós estamos com uma parceria muito bacana com a diretoria da Sociedade Recreativa, né? Uhum. Nós estamos numa parceria muito bacana e vamos colocar umas opções também a mais de bebida. Né?
0: Perfeito.
1: Tem que ter, né?
0: Que o baile requer, na verdade, né? Eu acho que é algo que já deveria ter sido. É certo que é uma evolução, mas pensado já há um bom tempo pelo valor do ingresso, pela qualidade do baile, eu acho que isso também traz esse resgate das pessoas se manter, né? Como é um baile tradicional, e esse ano com data nova, né?
1: Muito data
0: em cima,
1: nova.
0: Muito em cima da política eu digo política porque temos eleição em outubro, né?
1: Foi, né, Nilson? Foi em cima da política, porque a gente pegava, era o primeiro final de semana sempre, né?
0: Isso.
1: Ah. E daí depois tem um outro evento no município, né? Tem um evento que acontecia no 10 e 11 ali, acontecia, se não me engano, acho que é os piquetes, eu acho, se não me engano.
2: Comemorações farroupilhas
1: e
2: tudo mais ali que tinha ali.
1: Né? Tem um encontro,
0: de setembro, depois de outubro,
1: Então, e aí eu aproveitei essa data até de antemão.
0: Que baile?
1: O baile ficou 7 de novembro.
0: 7 de novembro.
1: Eu aproveitei essa data, Toco, daí do final de semana que ficou vago ali, que é o 9, o 10 e 11, né? E nós vamos realizar esse ano a primeira Expo Cambará. Vai ser de 8 a 12 de outubro. Uhum. Já vamos aproveitar esse nicho ali que vai ter o rodeio e ter as apresentações, né? Vamos tentar fazer algo diferente também no município. Mas enfim, voltando ao Baile de Casal, Toco. Hoje então encerra até meia-noite, né? R$1.300 para quem quiser fazer o pagamento total do seu ingresso para concorrer a um prêmio extra
0: quem de R$2.000. Quem quita o ingresso até hoje estará concorrendo a R$2.000.
1: Isso
0: cinco, aí. 5 vezes de R$2.000. É para aquele. Mas isso vai ser no dia do baile, né?
1: No dia do baile.
0: O sorteio no dia do baile, né? Essa turma vai estar num extra. E Mais alguma questão que é bem pertinente a gente trazer aí, que talvez não tenha sido dito no, nas outras vezes? Acho que tudo foi falado, né?
1: Eu acho que já. Nós temos que falar para ti, na verdade, e agradecer, porque a gente tem notado, toda vez que a gente vem no teu programa aqui, o pessoal nos chama depois. A procura é muito grande, cara, muito grande mesmo. Então a gente só tem a agradecer pelo espaço que vocês nos dá aqui de divulgar o evento, né?
0: Imagina, a rádio é nossa, né?
2: Pra e isso temos também tá o Instagram também, que é do Bares Casais também, né? A gente tá postando algumas novidades, parcerias que a gente consegue fechar e vamos lançando, vamos colocando tudo ali pro pessoal acompanhando também, né, Toco?
0: Uhum. Ainda tem ingresso disponível ou já tá tudo meio contabilizado?
1: Nós estamos com uma quantidade, eu acredito que se eu não me engano, nós temos 40, 45 ainda ingresso para vender, Toco, ainda. Pouca ainda coisa. Temos disponível. Uhum.
0: É porque realmente é um ano difícil, claro, foi um ano difícil.
1: Foi um ano difícil.
0: Passado, ano difícil.
1: Claro que nós estamos contando, né, Toco, que não volte nenhum, né? Mas ainda a gente tem, eu acho, 40, 45 ingressos ainda disponível para venda. Que a nossa ideia esse ano é não aderir o bolão, né, Toco? A nossa ideia era não aderir o bolão, cara.
0: Vender individual.
1: E vender individual, o pessoal ir lá entender o que nós estamos pensando, né? Nós estamos fazendo tudo com muito carinho, assim, ô Toco. Desde a entrada, né? Acho que eu posso falar da entrada aqui ou não? Esse ano nós vamos ter o nosso momento ali, Toco, com violino, o saxofone. Nós vamos ter estamos preparando uma abertura do evento muito bacana, cara. Nós vamos montar uma estrutura de LED muito bonita também ali com DJ, tudo, né, dos anos 80, 90, 2000 ali, né, aqueles flashback antigo, bacana, a nossa pista LED, vamos ter o barman, a banda que vai tocar o sexto ano consecutivo, a melhor banda show do estado, a banda Origens que vai vir fazer o show. Então a gente tá pensando tudo com muito carinho, o nosso buffet, vamos colocar duas ilhas já para isso, para comodidade, né, e para facilitar já pro pessoal se servir e poder repetir também, né? E na madrugada nós vamos ter o nosso... Vamos fazer mais
2: um aperitivo também.
1: Aperitivo, né? Na madrugada, né?
0: Vai ter mais uma rodada,
2: né? Vai ter pra poder deixar mais cômodo o pessoal, né? Que a gente sabe que depois, ali com uma meia-noite por ali, mas antes sempre uma atrativa mais ali, alguma coisa pro cara se estender um pouco da festa, aproveitar mais, né, Toco?
0: É bem da verdade, todas essas novidades que vocês estão trazendo, ela é para quem vai participar do baile, né? É. Então, se você não teve essa experiência ainda, fica o convite, ainda tem alguns ingressos à disposição e talvez seja o baile dos bailes, né? Esse aí seja o mais top de todos aí, né?
1: Nós estamos assim até com... Tava falando pro Nilson, né? A gente conversa todo dia ali, né? Porque a gente se preocupa com o evento, né, o Toco? E a gente sabe da situação financeira do nosso país, né, cara? A gente tem enfrentado aí uns anos muito difíceis, né? E a gente sabe que esse é um baile caro, né, Toco? É um baile caro. Então é um baile que tu se programa pra ir, tu acaba gastando bem pra estar nesse evento, né? Então, nada mais justo que a pessoa chegar lá e se sentir dentro de um evento que vale a pena você gastar, né?
0: Que compensa.
1: Isso aí.
0: Isso aí então, gente.
1: Era isso. Isso
2: aí por hoje.
0: Por hoje.
1: Então, olha só.
0: Quando tiver mais perto aí, a gente dá mais uns berros aqui, né?
2: Mais uma chamada na turma.
0: Mais uns gritos. E o comercial Serra Gás tá a todo vapor. Vamos firme aproveitar e fazer. O Nilson, que tá aqui, é um proprietário aí, né? É o que manda mais lá em segundo lugar, né? Depois da Fernanda.
2: Mais ou menos por aí.
1: É um dos mais fortes, né? Aí eu tô... esse é forte. Diferenciado, cara. Esse aí, pude conhecer um pouquinho da história dele aí, eu vi que o homem é diferente mesmo, Toco.
0: E aí ele ainda faz uns agrados pro cliente, né? Aí me bota um gás que ganha um Tupperware, né? Eu cobrei o meu, né? Levou o gás essa semana. Eu não sei se é porque eu não tinha pago ainda, né?
1: Ah, daí tem dessa.
0: Tem esse detalhe dele.
1: Tem dessa. Lembrei,
0: né? Eu fiz o Pix hoje de manhã. E aí, olha aqui, ó, ganhei o meu Tupperware, né? Eu já posso botar minha marmitinha aqui quando a coisa ficar feia.
2: Aquele negócio, um churrasquinho no domingo ali, sobrou aquele pedacinho de carne.
0: Mas
2: ali,
0: né?
2: Já pode garantir pra segunda-feira
0: no carreteiro. A sobra, né, nunca vai fora, né?
2: Mas, ó.
0: Às vezes até fica mais gostoso, né, de comer depois, no outro horário, né, Nilson? E quem compra água concorre a um...
2: A gente também vai fazer
0: um sorteio mesmo?
2: Também. É um bebedouro eletrônico também, né?
0: Olha aí, um eletrônico
2: tá chegando,
0: ainda.
2: Isso, tá chegando agora o verão, agora começa a esquentar também. Então, nada melhor do que uma água gelada, natural, ali que tu vai ter. Ó.
0: Muito bem. E a gente agradece aí, como a rádio, né, ter essas empresas participando aqui.
2: A gente que tem empresa aqui, graças a Deus, já faz
0: 15 anos que eu tô ajuda aqui, o outro, né?
2: E sempre, desde que eu tô aqui, desde o primeiro ano, sempre com a parceria com vocês, né?
0: Muito bem. A casa agradece. Isso aí, Daitinho.
1: Isso aí, Toco. Obrigado mais uma vez pelo espaço e o pessoal que não adquiriu seu ingresso Baile de Casais, posso dizer para vocês, assim, de fonte segura, vai ser o evento dos eventos. Estamos preparando tudo com muito carinho para vocês e tô total certeza que vocês vão se surpreender esse ano no que nós estamos preparando no Baile de Casais, hein?
0: Tá aí, ó, dado o recado, meu amigo Maurício, já vou rodar a tua, pode dar volume no rádio aí, é Céu e Canto, né, Suíte 12, roda na sequência, porque agora vem André Reni, Chiquito Bordonego, meninos, isso aí?
1: Abraço.
0: Abraço, 11h20, voltamos já.

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1: 11 horas e 27 minutos.

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3: Fortaleza FM informa a hora certa.
6: 11 horas e 32 minutos.

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4: Muito bem, 11 horas e 39 minutos, 11h39, a gente vai fechando a conta e a última aqui tem endereço, né? Deixar um abraço pra Jaque, pessoal em Praia Grande sempre com a gente aí, obrigado. Bom final de semana, obrigado pela sintonia. Aniversariante aí, o Luiz Marino, né? Fazendo a festa junto com a família. Deixar um abraço em homenagem da Eliette aí, todos na casa. Vitor e Léo vem pra saudar esse dia especial aí, parabéns de muitos e muitos. Julho, que ainda virão. Um abraço, Luiz Marino. Obrigado aí pela parceria. Valeu, Jaque. Tudo certo? Espero que sim. Faltando 20 para o meio-dia. Hoje é 18 de julho. Aos aniversariantes, né? Recebendo a nossa homenagem. 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Parabéns! E aí, com a homenagem do Luiz Marino, eu vou agradecendo a todos, ficando por aqui, desejando um ótimo final de semana e sábado que vem às 8h30, o compromisso é nosso. Quero contar contigo novamente. Baita final de semana, fui, tchau, tchau!

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1: 11 horas e 43 minutos.

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4: Fortaleza FM informa a hora certa.
5: 11 horas e 49 minutos.
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1: Fortaleza FM informa a hora certa.
2: Meio-dia e um minuto.
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1: Vamos, ritmo, Maurício.
0: Amém.
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3: Fortaleza FM informa a hora certa.
4: Meio-dia e 16 minutos.

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5: Fortaleza FM informa a hora certa.
6: Meio-dia e 34 minutos.

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4: Fortaleza FM informa a hora certa.
5: 12:47.
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3: 13 horas e 1 minuto.

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3: Fortaleza FM informa a hora certa.
4: 13 horas e 18 minutos.

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2: Fortaleza FM informa a hora certa.
3: 13 horas e 33 minutos.

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3: Fortaleza FM informa a hora certa.
4: 13 horas e 49 minutos.

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2: 14 horas e 6 minutos.

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5: Fortaleza FM informa a hora certa.
6: 14:19.
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1: Fortaleza FM informa a hora certa.
2: 14:34.
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6: 14 horas e 48 minutos.

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3: Fortaleza FM informa a hora certa.
4: 15 horas e 5 minutos.

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8: 15 horas e 21 minutos.
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5: Fortaleza FM informa a hora certa.
6: 15 horas e 35 minutos.
7: Olha a marca gaúcha aí de autoria do grande Paulinho Garcia.

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1: Fortaleza FM informa a hora certa.
2: 15 horas e 48 minutos.

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1: Fortaleza FM informa a hora certa.
2: 16 horas e 6 minutos.

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3: Fortaleza FM informa a hora certa.
4: 16 horas e 17 minutos.

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3: Fortaleza FM informa a hora certa.
4: 16 horas e 34 minutos.

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3: Fortaleza FM informa a hora certa.
4: 16 horas e 47 minutos.

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4: 17:03.
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4: Fortaleza FM informa a hora certa.
8: 17 horas e 23 minutos.

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4: Fortaleza FM informa a hora certa.
5: 17 horas e 35 minutos.

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6: 17 horas e 47 minutos.

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4: Fortaleza FM, informa a hora certa.
5: 18 horas e 2 minutos.
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6: Fortaleza FM informa a hora certa.
7: 18 horas e 19 minutos.

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4: Fortaleza FM informa a hora certa.
5: 18 horas e 34 minutos.

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6: Fortaleza FM informa a hora certa.
7: 18:49.
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4: Fortaleza FM, informa a hora certa.
5: 19 horas e 1 minuto.

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1: A Rádio 87.9 Fortaleza FM informa a hora certa.
2: 19 horas e 16 minutos.

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2: Fortaleza FM informa a hora certa.
3: 19 horas e 32 minutos.

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1: Fortaleza FM informa a hora certa.
2: 20 horas e 1 minuto.

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2: Fortaleza FM informa a hora certa.
3: 20 horas e 17 minutos.

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1: Fortaleza FM informa a hora certa.
2: 20 horas e 33 minutos.

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1: Fortaleza FM informa a hora certa.
2: 20 horas e 46 minutos.

0: acredita, Cavinho?
1: Tamo junto, Nara Azevedo.
0: Alô, Cavinho!